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1: Sinto muito.

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0: São 7 horas. 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
1: Bom dia, boa segunda-feira.
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Irão. O Chá do Irão, Reza Pahlavi, inaugurou neste dia as comemorações dos 2.500 anos do Império Persa com as seguintes palavras proferidas frente ao mausoléu de Ciro. Ciro, grande rei, imperador, rei dos Aquemênidas, rei da terra do Irão, eu, imperador do Irão, te saúdo. A cerimónia abriu um extravagante programa de 4 dias que juntou dezenas de monarcas, membros de famílias reais e presidentes.

0: e ficou conhecido pela sua política de tolerância religiosa. No seu auge, o Império Persa estendia-se da Grécia e do norte de África até à Índia. Foi um dos maiores impérios da história, onde floresceu uma civilização refinada e dotada de um elevado grau de organização económica, social e política. O custo das celebrações ascendeu a centenas de milhões de dólares, num país com graves problemas sociais e onde metade da população vivia abaixo do limiar de pobreza. Além disso, o regime de Reza Pahlavi era opressivo, reprimindo ferozmente qualquer protesto ou dissidência política. As comemorações foram feitas num ambiente fechado, apenas acessível a estrangeiros e a dignitários do regime iraniano. Deste modo, em vez de elevar o orgulho nacional, as comemorações contribuíram para aumentar a contestação ao Shah, cujo poder era cada vez mais frágil e que veio a colapsar 8 anos depois. Os Dias da História.
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Começamos com Carneiro. Hoje as finanças estão protegidas. Continua assim. Touro, no trabalho, terá de saber concentrar-se nas suas metas, meu anjo lindo. Gêmeos, hoje pode ter uma mudança positiva na sua família que seja muito, muito boa. É positiva, já é boa. Caranguejo, esteja atento, olhe que nem tudo é aquilo que parece. Abra a pestana. Leão, no trabalho, tenha mais atenção às suas atitudes. Virgem, hoje na sua vida amorosa está em alta, portanto aproveite. E agora vamos saber como está a balança. É um bom dia para avançar com as suas ideias. Força! Escorpião, algumas coisas estão a sair da sua vida para que possam entrar coisas novas. Aproveite! Sagitário, hoje a sua intuição está muito apurada. Ouça bem! Capricórnio, está numa fase de estabilidade financeira. Aproveite! Aquário, hoje poderá ter domínio sobre assuntos que o preocupam. Portanto, vai-se resolver tudo. Peixes, hoje o amor vai trazer-lhe uma grande alegria. Aproveita. E agora quero saber, tchararará, os signos mais favorecidos são Aquário e Peixes. E os menos favorecidos são Touro e Escorpião.

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3: 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O município de Vouzela informa que o período de candidaturas para a atribuição de bolsas de estudo destinadas a estudantes residentes no concelho que ingressem ou frequentem o ensino superior decorre entre o dia 1 de outubro e o dia 15 de novembro. A medida abrange os alunos matriculados em estabelecimentos públicos, em cursos privados não ministrados no setor público, desde que homologados pelo Ministério da Ciência, Tecnologia e Ensino Superior, e em cursos técnicos superiores profissionais. Com um valor que pode atingir os 1.000 euros anuais, os apoios pretendem comparticipar despesas essenciais associadas à frequência académica, tais como propinas, alojamento, alimentação, transporte e material escolar. Os interessados podem consultar o regulamento no portal oficial da autarquia e submeter as respectivas candidaturas através da plataforma de serviços online do município. O município de Carregal do Sal viu aprovada a sua candidatura ao aviso número 4/2026 do Fundo para a Mobilidade e Transportes, garantindo um apoio financeiro total de 36.826 euros, composto por 35.000 euros de comparticipação inicial e 1.826 euros de verba remanescente. O financiamento destina-se à tipologia 3, focada na aquisição e instalação de novos abrigos de passageiros e respectivos postaletes. Esta intervenção surge no seguimento dos danos provocados pela tempestade Christine, permitindo recuperar as infraestruturas afetadas. Com este investimento, a autarquia visa melhorar significativamente as condições de conforto, acessibilidade e segurança para os utilizadores de transportes públicos, promovendo uma rede de mobilidade local mais moderna e adequada às necessidades da população. O município de Mangualde inaugurou a requalificação do Centro de Saúde Local num investimento de cerca de 1,5 milhão de euros, financiado pelo PRR e pela União Europeia. A intervenção permitiu modernizar o edifício ao nível da eficiência energética, com remodelação da central térmica, caixilharias, iluminação LED e sistema de ventilação, além de melhorar o conforto nas salas de espera e a acessibilidade com a instalação de um elevador. A empreitada abrangeu ainda a recuperação da cobertura e fachadas, pintura interior e a beneficiação do sistema de drenagem de águas pluviais. Com esta remodelação, o espaço passou a contar com novas valências, destacando-se um serviço de imagiologia com um novo equipamento de raio-x, um gabinete de saúde oral e a equipa comunitária de saúde mental da infância e adolescência da Unidade Local de Saúde Viseu Dão Lafões. O presidente da Câmara Municipal, Marco Almeida, sublinhou a importância de aproximar os cuidados de saúde da população e manifestou total disponibilidade para receber novos serviços no concelho, como cuidados paliativos e humanizados. Durante a cerimónia de inauguração, que contou com a presença do Secretário de Estado da Gestão de Saúde, Francisco Catalão, o autarca destacou que esta obra marca o início de uma nova etapa na resposta de saúde pública em Mangualde. O Conselho de Oliveira de Frades vai ser palco no dia 15 de novembro da 5ª edição do Passeio TT, um evento que promete unir a natureza, a emoção e a adrenalina numa experiência inesquecível para os entusiastas da modalidade. A iniciativa, organizada de forma a dar a conhecer as paisagens únicas da região, tem ponto de partida marcado para as 8 da manhã no Parque Urbano, onde decorrerá a concentração e o secretariado. O início do Passeio passeio está agendado para as 9 da manhã, seguindo-se um reforço a meio da manhã pelas 11 horas e o almoço às 13 horas. O ponto alto da tarde acontecerá às 3 da tarde com a realização de uma pista de obstáculos na zona da Pedra da Broa. As inscrições estão abertas até o dia 5 de novembro, com vagas limitadas, podendo ser efetuadas através do contacto telefónico disponibilizado pela organização nas redes sociais e no cartaz oficial. A participação tem um custo de 30 euros para adultos e 15 euros para crianças até aos 12 anos, valores que incluem seguro de responsabilidade civil, pequeno almoço, reforço, almoço e lembranças para todos os participantes. O resumo da informação regional fica por aqui. Tenha um ótimo início de semana.
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Fernando Daniel acaba de lançar Entre Quatro Paredes, o novo single de Indigo, o seu quarto álbum de estúdio, com edição prevista para o primeiro trimestre do próximo ano. Depois de Juro e Emocional, o tema revela mais uma dimensão de um projeto que aproxima a sua identidade pop de novas referências country.

0: São 8 horas. 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
2: Olá, boa segunda-feira, bom arranque de semana. O Dia Mundial das Doenças Reumáticas acontece a 12 de outubro. As doenças reumáticas afetam milhões de pessoas em todo o mundo, mas não é uma prioridade dos governos. Na Europa, por exemplo, são mais de 120 milhões de pessoas que sofrem de artrite, uma doença silenciosa que ataca principalmente as mulheres. Existem mais de 100 doenças reumáticas. Aniversário de hoje para Cláudia Pascoal. Esta cantora portuguesa faz 32 anos. Começou a tocar guitarra quando tinha 15. Nos últimos anos, despontou no meio musical e televisivo nacional através de participações em concursos musicais. É mais conhecida por ter representado Portugal no concurso Eurovisão com o tema O Jardim em 2018 e pelo seu cabelo cor-de-rosa.

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2: I Want You to Want Me é uma música da banda americana de rock Cheap Trick, original do segundo álbum, In Color, lançado em setembro de 1977. Foi o primeiro single lançado deste álbum, mas não entrou nos tops dos Estados Unidos. I Want You to Want Me foi o single número 1 no Japão. Uma versão ao vivo foi lançada em 1979 e tornou-se o single mais vendido, alcançando a posição número 7 no Billboard Hot 100 e foi certificado ouro pelo Record Industry Association of America, representando vendas de 1 milhão de registros. No Canadá, alcançou o número 2 no top dos singles nacionais, permanecendo por lá durante 2 semanas, e foi certificado ouro pela venda de 500 mil singles em setembro de 1979.

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22: 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O município de Vouzela informa que o período de candidaturas para a atribuição de bolsas de estudo destinadas a estudantes residentes no concelho que ingressem ou frequentem o ensino superior decorre entre o dia 1 de outubro e o dia 15 de novembro. A medida abrange os alunos matriculados em estabelecimentos públicos, em cursos privados não ministrados no setor público, desde que homologados pelo Ministério da Ciência, Tecnologia e Ensino Superior, e em cursos técnicos superiores profissionais. Com um valor que pode atingir os 1.000 euros anuais, os apoios pretendem comparticipar despesas essenciais associadas à frequência académica, tais como propinas, alojamento, alimentação, transporte e material escolar. Os interessados podem consultar o regulamento no portal oficial da autarquia e submeter as respectivas candidaturas através da plataforma de serviços online do município. O município de Carregal do Sal viu aprovada a sua candidatura ao aviso número 4/2026 do Fundo para a Mobilidade e Transportes, garantindo um apoio financeiro total de 36.826 euros, composto por 35.000 euros de comparticipação inicial e 1.826 euros de verba remanescente. O financiamento destina-se à tipologia 3, focada na aquisição e instalação de novos abrigos de passageiros e respectivos postaletes. Esta intervenção surge no seguimento dos danos provocados pela tempestade Christine, permitindo recuperar as infraestruturas afetadas. Com este investimento, a autarquia visa melhorar significativamente as condições de conforto, acessibilidade e segurança para os utilizadores de transportes públicos, promovendo uma rede de mobilidade local mais moderna e adequada às necessidades da população. O município de Mangualde inaugurou a requalificação do Centro de Saúde Local num investimento de cerca de 1,5 milhão de euros financiado pelo PRR e pela União Europeia. A intervenção permitiu modernizar o edifício ao nível da eficiência energética, com remodelação da central térmica, caixilharias, iluminação LED e sistema de ventilação, além de melhorar o conforto nas salas de espera e a acessibilidade com a instalação de um elevador. A empreitada abrangeu ainda a recuperação da cobertura e fachadas, pintura interior e a beneficiação do sistema de drenagem de águas pluviais. Com esta remodelação, o espaço passou a contar com novas valências, destacando-se um serviço de imagiologia com um novo equipamento de raio-x, um gabinete de saúde oral e a equipa comunitária de saúde mental da infância e adolescência da Unidade Local de Saúde Viseu Dão Lafões. O presidente da Câmara Municipal, Marco Almeida, sublinhou a importância de aproximar os cuidados de saúde da população e manifestou total disponibilidade para receber novos serviços no concelho, como cuidados paliativos criativos e humanizados. Durante a cerimónia de inauguração, que contou com a presença do Secretário de Estado da Gestão de Saúde, Francisco Catalão, o autarca destacou que esta obra marca o início de uma nova etapa na resposta de saúde pública em Mangualde. O Conselho de Oliveira de Frades vai ser palco no dia 15 de novembro da 5ª edição do Passeio TT, um evento que promete unir a natureza, a emoção e a adrenalina numa experiência inesquecível para os entusiastas da modalidade. A iniciativa, organizada de forma a dar a conhecer as paisagens únicas da região, tem ponto de partida marcado para as 8 da manhã no Parque Urbano, onde decorrerá a concentração e o secretariado. O início do passeio está agendado para as 9 da manhã, seguindo-se um reforço a meio da manhã pelas 11 horas e o almoço às 13 horas. O ponto alto da tarde acontecerá às 3 da tarde com a realização de uma pista de obstáculos na zona da Pedra da Broa. As inscrições estão abertas até o dia 5 de novembro, com vagas limitadas, podendo ser efetuadas através do contacto telefónico disponibilizado pela organização nas redes sociais e no cartaz oficial. A participação tem um custo de 30 euros para adultos e 15 euros para crianças até aos 12 anos, valores que incluem seguro de responsabilidade civil, pequeno almoço, reforço, almoço e lembranças para todos os participantes. O resumo da informação regional fica por aqui. Tenha um ótimo início de semana.
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Já aí está uma nova versão do tema Quando Nós Formos Velhinhos, agora interpretado por Rogério Charrás, em dueto com a cantora espanhola María Berezarte. Este lançamento assinala o primeiro avanço do álbum O Coreto 2, cuja edição está prevista para o início do próximo ano. Originalmente incluída no disco O Coreto de 2021, Quando Nós Formos Velhinhos, tornou-se a canção mais emblemática do projeto. O vídeo original, gravado em plena pandemia e protagonizado por Eunice Munhoz e Rui de Carvalho, emocionou o país.

0: São 9 horas. 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
2: Olá pessoal, sejam bem-vindos a mais um Cuidado que ele está na cozinha. Eu sou o Emanuel Moura e hoje vou trazer-lhe mais uma receita muito boa. Hoje vou ensinar-lhe a fazer salada quente de cenoura e talos de brócolos. Não soa bem, mas é muito apetitoso e é muito dietético e até dá para aquelas amigas que são vegans. Precisamos de talos de brócolos, mais ou menos 300 gramas, também 300 gramas de cenoura, 2 dentes de alho, 30 gramas de sultanas, 60 gramas de xalotas, 1 colher de café de cominhos em pó, 3 colheres de azeite, 1 colher e meia de vinagre de cidra, 1 quanto baste de pimenta de moinho e 2 colheres de sopa de sementes de girassol. Começo por cortar os talos de brócolos em lâminas finas e coloque numa taça de vidro que possa ir ao micro-ondas. Depois, junto as cenouras peladas e cortadas em rodelas finas e os dentes de alho descascados e espremidos. Bem espremidinhos, é que eles estão bem. Depois adicione as sultanas, misture bem e tape com uma tampa própria para micro-ondas. Cozinhe durante mais ou menos 7 ou 8 minutos na potência máxima. Entretanto, descasque as xalotas e corte-as em rodelas finas e junte-as à taça. De seguida, polvilhe com os cominhos, regue com o azeite e com o vinagre e tempere a gosto com pimenta moída na altura. Por fim, misture tudo muito bem misturado e salpique com as sementes de girassol. E voilà, já está! Para voltar a ouvir esta e mais receitas, já sabe, tem que ir ao podcast da sua rádio. Está lá tudo explicadinho, tudo. Até pode fazer pausa, andar para a frente, andar para trás, ouvir outra vez, ouvir a de ontem, ouvir a da amanhã não. A da manhã ou se amanhã, está bem? Pronto.
3: Quanto a mim por hoje é tudo. Portem-se bem, pessoal trabalhador. Tchau!
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15: Está no ar o News Flash com o essencial da informação para esta segunda-feira, 12 de outubro. O antigo primeiro-ministro Pedro Passos Coelho admitiu em entrevista à SIC Notícias a possibilidade de regressar à vida política ativa caso o PSD se revele incapaz de entregar um resultado satisfatório no poder executivo, aproveitando também a ocasião para reiterar a posição de que os sociais-democratas tinham a obrigação de ter explorado um acordo de legislatura com o Chega e com a Iniciativa Liberal. Pedro Passos Coelho classificou também as intervenções públicas que têm protagonizado como um dever face às responsabilidades que assumiu enquanto primeiro-ministro. A Confederação dos Agricultores de Portugal realizou esta manhã uma ação de protesto junto à Assembleia da República em Lisboa para exigir a implementação urgente de medidas de apoio financeiro ao setor, estimadas pelo seu secretário-geral em 140 milhões de euros, alertando para o forte impacto do aumento do custo de produção, criticando a disparidade de auxílios face à Espanha e sublinhando que sem este sinal do governo, muitos agricultores correm o risco de não iniciar o próximo ciclo produtivo. Um projeto para a construção de 204 apartamentos de arrendamento acessível no Conselho de Matosinhos encontra-se parado desde 2023. A autarquia cedeu os terrenos, mas o Instituto de Habitação e Reabilitação Urbana não avançou com o empreendimento. Segundo o presidente do Instituto, o atraso deveu-se à falha no financiamento através do Plano de Recuperação e Resiliência, garantindo, contudo, que o projeto será executado recorrendo a verbas do Banco Europeu de Investimento, embora sem avançar com um calendário concreto. Alguns milhares de pessoas manifestaram-se ontem no Largo do Intendente, em Lisboa, desfilando depois pela Avenida Almirante Reis, contra o aumento do custo de vida e os preços da habitação, num protesto dinamizado pela plataforma Não Dá Mais Para Viver Assim, que se replicou também no Porto, Aveiro e Braga. Durante a mobilização, onde os participantes exibiram cartazes a denunciar as dificuldades de arrendamento que os atira para longe das cidades, João Cruz, em representação da organização, defendeu a urgência de combater o que apelidou de terrorismo imobiliário. As temperaturas máximas vão registar uma subida gradual a partir de amanhã, atingindo valores entre os 24 e os 30 graus na generalidade do território nacional, com exceção do litoral a norte do Cabo da Roca. Prevendo-se mesmo que no interior do Alentejo e no Val do Tejo os termómetros variem entre os 31 e os 34 graus, o que, segundo a meteorologista do Instituto Português do Mar e da Atmosfera, Maria João Frada, trará temperaturas acima da média e dará origem a uma onda de calor na maior parte das estações meteorológicas do país. A chefe da diplomacia da União Europeia, Kaja Kallas, defendeu hoje o reforço e o endurecimento das sanções impostas à Rússia, argumentando que estas medidas dificultam a capacidade de Moscovo para dar continuidade à guerra na Ucrânia, ao mesmo tempo que elogiou a disponibilidade de Kiev para um cessar-fogo no setor energético, notando, no entanto, a ausência de uma vontade recíproca por parte dos russos, e sublinhou que a eficácia destas sanções aumentaria significativamente caso os Estados Unidos mantivessem um alinhamento total com o Bloco Europeu. A Ucrânia acusou a Rússia de ter atacado hoje infraestruturas energéticas na região de Jytomyr, no norte do país, numa denúncia feita pelo chefe da administração militar local, Vitaly Butchenko, que surge após o anúncio pelo presidente norte-americano, Donald Trump, de um alegado acordo de tréguas para a cessação de ataques ao setor energético. Perante os recentes desenvolvimentos, o presidente ucraniano, Volodymyr Zelensky, reiterou que Kiev deseja a paz e que a trégua é essencial, mas alertou para a continuidade das investidas russas nos últimos dias e condicionou o sucesso do compromisso ao cumprimento por parte de Vladimir Putin daquilo que foi anunciado por Washington. Pelo menos uma pessoa de nacionalidade paquistanesa morreu e outras 11 ficaram feridas na sequência de um ataque registado ontem no aeroporto de Riad, de acordo com um balanço divulgado pela Autoridade da Aviação Civil da Arábia Saudita, que confirmou o encaminhamento dos feridos para unidades hospitalares e adiantou estar em curso avaliações aos danos materiais provocados pela ocorrência. E foi o essencial da informação para esta segunda-feira, 12 de outubro. Tenha a continuação de um ótimo dia.
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0: Aqui estão as previsões do estado do tempo para segunda-feira, dia 12 de outubro, segundo o Instituto Português do Mar e da Atmosfera. As previsões são de céu pouco nublado, apresentando-se temporariamente muito nublado no litoral da norte do Cabo Raso até ao meio da manhã, nebulosidade que poderá persistir em alguns locais da faixa costeira. Vento fraco, sendo temporariamente moderado, até 30 km/h durante a tarde, de noroeste no litoral oeste, a sul do Cabo Carvoeiro e do quadrante sul na costa sul do Algarve. Prevê-se também neblina ou nevoeiro matinal em alguns locais. Quanto às temperaturas máximas previstas, são de 20 graus para o Porto, 23 para Coimbra, 25 para Lisboa e 26 para Santarém e também para Faro.
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Fernando Daniel acaba de lançar Entre Quatro Paredes, o novo single de Indigo, o seu quarto álbum de estúdio, com edição prevista para o primeiro trimestre do próximo ano. Depois de Juro e Emocional, o tema revela mais uma dimensão de um projeto que aproxima a sua identidade pop de novas referências country.

0: São 10 horas. 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

Olá, vivam! Muito bom dia! Sejam bem-vindos à sintonia da VFM e deste programa de segunda a sexta-feira. Está aqui na sua companhia das 10 até ao meio-dia, mais alto e mais além.

A iniciar mais um programa de rádio aqui na VFM, uma produção de Fernando Morgado. A música é nossa, a música é cultura e a cultura é vida. Já sabe que nós vamos rebobinar a música, porque por vezes ela é assim já com alguns anos e portanto nós temos que a rebobinar. Até na nossa memória nós vamos rebobinar a nossa memória. Ei, há tanto tempo que eu não ouvia isto. Ei, esta canção, tantos anos. Pois é, é isso que eu quero, é que você recorde a boa música e ela está aqui sempre e sempre para si. É a nossa música, é a família portuguesa, porque nós, em termos musicais, somos uma grande família portuguesa musical. E hoje eu escolhi aqui muitas canções para si. Vamos já iniciar, para não perder mais tempo, porque a estrada da música é nossa. E por ser nossa é que nós vamos caminhar e andar nessa estrada. E vamos continuar sempre assim. Vamos então à música.

Uma bonita canção para iniciarmos o programa de hoje. E, como eu disse, nós somos uma grande família e esta canção tem exatamente esse nome, Família Portuguesa, porque estamos unidos aqui na VFM, a rádio mais próxima de si, e eu convido, venha daí comigo, vamos circular ou vamos andar. Olha, nem sei como é que é dizer. A estrada da música está à nossa disposição. E, portanto, nós já iniciamos esta viagem através da música e vamos continuar. E agora? Agora é uma canção tão bonita do Alentejo. Eu vi um passarinho. Eu vi, não. Eu ouvi. Também se pode ver e ouvir um passarinho. Vamos até Portel.

Canção tão bonita do Alentejo, que nós já conhecemos estas canções, a grande parte delas são aquelas mais passadas, mais ouvidas, mas nunca, nunca se ouve demasiado. Não, senhor, ouvimos hoje, daqui por um mês voltamos a ouvir, depois no mês seguinte voltamos a ouvir, e cai sempre bem aqui no ouvidinho de cada um de nós. Vamos viajar através da música. É a nossa música e é a nossa família portuguesa, porque eu espero sempre que você esteja bem em cada manhã destes dias de segunda a sexta-feira. Eu sou o FM, estou consigo, minuto a minuto, hora a hora, dia a dia, semana a semana, mês a mês, ano a ano. Esta é a sua melhor companhia. VFM Rádio Vozela. E agora? Ah, quem me esteja aqui a dizer ao ouvido que vai haver festa na cama? Não, eu acho que vai haver é sono na cama. Vamos saber o que é que se passa por lá.

0: Só à noite. Então como é? Mas como é? Só à noite. Oh, Chiquita. Olha, Chiquita, diz-me lá. Tenho aqui uma Sandra que me está a dizer assim ao ouvido. Estou aqui, amor.
1: Oi. Nunca fiz muito, não.
0: E já cá estás hoje?

0: Temos de ter cuidado com estas canções, porque estou aqui, amor, estou aqui para te amar, estou aqui não sei para quê, estou aqui para tudo. É preciso ter cuidado, como, no, como na internet e companhia, e Facebooks e mais não sei quê, e redes sociais, que aquilo às vezes é só enganos, é só enganos. Cuidado. A liberdade é que nos une. A música está certa, sempre certa e na hora exata. E está no programa que deve ouvir de segunda à sexta-feira, das 10 até ao meio-dia. E agora vamos ver quem é que temos aqui ao telefone.
1: Está sim!

Este já falou o telemóvel, já está despachado. É o Tónio, é o Toninho, ele canta isto e tal, e gosta sempre de dar um alerta, um alerta, um alerta, um alerta. A nossa música, estamos na estrada da música, e por isso vamos andando, vamos caminhando, quem vai a pé e quem vai de carro. Vai andando, mas cuidado, você conduza com muita prudência, é o conselho que eu lhe dou nesta manhã. Não abuse de velocidade, sempre atento à estrada, sempre na sua mão, raramente utilize a outra faixa da estrada, que é a esquerda, que não é sua, é de quem vem em sentido contrário. Só para ultrapassar é que pode fazer isso, é que pode ir à esquerda. Mas cuidado, não esqueça de fazer o sinal de que vai ultrapassar, porque há muitos carros que são comprados que não têm sinais, nem para a esquerda nem para a direita. Sabia disso? Pois é. É isso mesmo. Há muitos que conduzem ou não sabem onde é que está o botãozinho para poder trás, para a esquerda, pumba, para a direita. O certo é que não fazem sinal nenhum. E depois batem e depois, ai Jesus, que lá vou eu. Ah, pois é. Lá vais tu e, sei lá, que não vais para o outro lado. A música abre as portas da sua vida, as portas do seu coração, com felicidade, amor e liberdade, porque a liberdade sem vida, ou melhor, é melhor dizer ao contrário, a vida sem liberdade não é vida, não é assim? Eu acho que sim. E agora temos aqui uma Maria dos Olhos Castanhos. Oh, oh.

0: não esqueça.
1: Uma canção bonita que por aqui passou, mas vão passar mais. A nossa música é a música da família portuguesa. Eu peço imensa desculpa falar sempre entre as músicas, que é para vocês me dizerem assim: olha, não está lá ninguém, quem está a funcionar é o computador. Não, os meus programas têm computador, sim senhor, mas eu estou sempre aqui a conduzir o programa. E olha que digo-lhe uma coisa, aquilo que eu digo sai tudo da minha cabeça, não tenho papel nenhum à frente que eu possa ler ou coisa no género, só tenho o alinhamento do programa. As músicas, quem canta, isso está bem, isso tenho que ter, não é? Porque é tanta música, é tanto artista que às vezes uma pessoa baralha-se. Mas, olha, por exemplo, aquilo que eu vou dizer vai-me sair agora da minha cabeça. A música une as pessoas e o que eu mais gosto na vida são pessoas amigas, pessoas que se deem bem, não andam zangadas umas com as outras, porque a vida é feita de emoções. Ora vê, tudo isto saiu da minha cabeça. Bom dia para si, você merece tudo. E agora, espera aí, eu agora tenho aqui no alinhamento, vamos outra vez ouvir o grupo coral de cantares regionais de Portel. Vamos até ao Alentejo outra vez. Eu gosto muito da música do Alentejo, porque tenho gratas recordações do Alentejo, porque fui lá durante muitos anos passar férias.

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1: É isso mesmo, 94.6 e online em todo o mundo, onde pode ouvir a sua VFM. Já sabe que viva a alegria, viva a sua vida e viva o amor, é tudo aquilo que desejamos para todos. Nós juntos construímos uma região, uma rádio, a mais ouvida na nossa companhia. Muito bem, muito bem. Então, o que é que lhe apetecia hoje para o almoço? Diga lá. Uma açordazinha alentejana? Já ouvimos duas canções do Alentejo. Fomos até Portel, é uma vila muito bonita que eu conheço bem e tenho lá um casal amigo. Mas também tenho um outro amigo que é amigo há 60 anos. Há 60 anos que ele é meu amigo. Ele foi meu camarada quando estivemos em Angola, em serviço militar, numa missão. Fomos defender Angola, que era nossa na altura. Hoje já não é, hoje é um país, não é? Angola é um país e respeitamos muito. Portanto, é o João Beijoca, tem o nome alentejano ele, mas é um homem excepcional. Digo-lhe do fundo do meu coração que é um homem simples, sincero, honesto e, acima de tudo, muito amigo do seu amigo, como são todos os alentejanos. Ou respeitam um amigo e são amigos dele do fundo do coração, ou então não os podem ver. É preciso ter cuidado. Mas que eu falei numa sorda. Ah, já está a saborear a sorda? Oh, essa agora. Eu não disse que lhe oferecia uma sorda.

Ora, viu? Deixei-lhe aqui, essa menina deixou-lhe aqui a ementa, como é que se faz uma açorda alentejana. É fácil fazer, diz ela que é fácil fazer. Ele durante muitos anos foi a Vila Nova de Mil Fontes passar férias e ia almoçar e jantar a um restaurante, mesmo no centro da vila, e o certo é que o homem foi excepcional. Ele disse, olha, se hoje vamos aqui almoçar, se nós gostamos, voltamos, hoje, amanhã, depois, durante 15 dias, diz ele. Ah, é 15 dias? Pronto, sim senhor, muito bem, 15 dias, eu faço até um preço especial, uma vez que o senhor vem ao almoço e ao jantar. Éramos quatro pessoas, as minhas filhotas que adoraram, e a minha mulher também, mulher na altura, que adoraram aquilo, sinceramente. Era todos os dias, a refeição era diferente. Nunca comi nada repetido, apenas à sorda. À sorda, repetimos à sorda. Foi aí que eu comecei a saborear a verdadeira sorda alentejana. Olha, agora vamos saborear outra vez. Eu pedi uma segunda dose para si, você agora tem que a comer. Ah, não se estraga, não. Ah, bem. Não é nada disso. É assim.

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E estamos a chegar ao final da primeira hora do programa de hoje. Mais alto e mais além. Vamos até ao meio-dia. Como é habitual, vamos fazer um pequenino intervalo de minutos apenas e voltamos depois para a segunda e última hora. Alegria para ouvir, boa disposição para estar na nossa companhia, boa emoção para viver a vida. Portanto, fique por aí, não saia do seu lugar, eu volto já, ok? Até já, então, obrigado.

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0: São 11 horas.
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E lá vamos nós para a segunda hora do programa de hoje, Mais Alto e Mais Além. Vamos até ao meio-dia, é a segunda e última hora, que o brilho da música que eu passei na primeira hora e vou passar agora na segunda hora, ilumine o seu dia. Estamos a começar a semana, não é? Bom dia para si, e já sabe que alegria para ouvir, tem que haver alegria para ouvir música, boa disposição para curtir, boa emoção para divertir, bom gosto musical para si e para nós também, boa companhia, tem tudo, tem aqui tudo, um pouquinho de tudo, um pouco de tudo, a rádio que nos une e o bom dia para si. Bom dia, bom dia, bom dia, bom dia. Esteja bem disposto nesta manhã. Esta é a diferença que você merece na sua vida. É estar na companhia sempre que pode da VFM. E nós estamos aqui tão pertinho de si. É só ligar o rádio, quer seja em sua casa, no seu escritório, no seu estabelecimento, esteja onde estiver e com quem estiver, fique bem, fique na nossa companhia. E no seu automóvel, na sua viagem, nós também gostamos de viajar consigo, mas desde que você conduza bem, porque se você não conduzir bem, a gente salta do automóvel. Ai, é limpinho. Ai, é limpinho. Estou a brincar consigo. Eu quero que você fique bem disposto na nossa companhia.

Vamos então para a música. Eu tenho aqui um agrupamento. Tenho aqui um agrupamento que já há uns mesitos que não passa aqui. Não sei se este ano já passou, sinceramente. Passou apenas uma vez. Broa de Mel. É pai e filha e que cantam que é uma maravilha. Olha, rimou e é verdade. É pai e filha e cantam que é uma maravilha. É isso mesmo, Broa de Mel. Vamos a isso.

Broadbell, pai e filha, a viajar na estrada da música. A estrada é nossa e nós vamos continuar a viagem.

Talvez mais bom dia para si, está na companhia da VFM. Tivemos aqui a companhia também dos Broa de Mel, pai e filha. Canções bonitas, canções com muito amor. E agora vamos finalizar o programa de hoje. É mais de meia hora que vai ouvir aqui um tesouro português. E sabe qual é o tesouro português? Diga-me lá. Pense bem. O tesouro português é o fado português. Isso é que é o nosso tesouro. E é inexplicável esse milagre que se dá sempre que a arte nos trespassa e ultrapassa as capacidades que nos deram de entender a nossa vida no dia-a-dia. O fado é um combustível para todos nós. É um consolo, uma lembrança, uma alegria sentida, seja qual ela for. O fado é de tal maneira avassalador que se confunde com a própria vida. Sabe quem escreveu isto? Uma fadista, a Carminho. A Carminho é que escreveu isto, mas é um texto muito grande e eu só li estas duas frases mais pequeninas. Mas vamos continuar com o fado português, porque o fado português é um tesouro português. E vamos até ao final do programa, mais de meia horita de fadinhos, e por aqui vão passar muitas e muitas vozes. A primeira é a Amália. A primeira é a Amália. Amália Rodrigues.

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E vamos continuar com a voz de Carminho, porque o fado é um tesouro português e a VFM é o seu tesouro em termos de rádio. Escreve.

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1: O fado está a desfilar aqui neste programa, na reta final do mesmo, para finalizarmos o programa de hoje com o fado. Porquê o fado? O fado é um tesouro português e está no coração de todos nós. O fado português. Ana Moura.

0: O fado é um tesouro português e todos nós sabemos isso já há muito tempo, que é um tesouro português que nós temos. A paz, a felicidade e o amor começa no coração de cada um de nós. Raquel Tavares.
1: Oh, Madragoa, das Bernardas e das Trinas, dos padeiros das...
0: Peço desculpa, eu retifico, a voz é de...

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0: bom português, não recuse ao Dona Inês. Um beijinho também para si.
1: Ó Dona Inês, veja lá, ele é um rapaz.
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mulheres são a coisa mais bonita do mundo. 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
1: És fazendeiro ou não és?
2: Uma pessoa que não é sincera para a outra. Não, não.

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6: São as direções, os sentidos, a quimera, a inspiração e um elei da jornada por um certo oriente. É a hora mágica, das mil e uma noites e dos beduínos do tempo, da simbiose entre poemas compostos nos passos da saudade e a música que nesta tenda é uma memória que nos habita. Somos nós e eles, os lugares por onde viajamos para nos reencontrarmos connosco próprios.
7: Prezados ouvintes, sejam todos muito bem-vindos a mais uma emissão do programa Um Certo Oriente, um espaço plural de partilha musical, de entretenimento, de encontro de pessoas, de mundos, de culturas e de saberes, apresentado por este vosso anfitrião António Rodrigues, que no decurso do próximo tempo, aqui nesta nossa rádio a transmitir via web para todo o mundo, procurará proporcionar-lhes momentos diferentes e aprazíveis, compartilhando a melhor seleção musical, as curiosidades de ontem, de hoje e de sempre, e os pensamentos simples que nos chegam dos insondáveis destinos do Norte de África, Médio Oriente, Golfo Pérsico e da região peninsular do Sul da Ásia. Sob a erudita reflexão do poeta libanês Khalil Gibran, quando inspirou a que sejamos sempre capazes de viver tudo o que há de sagrado em cada instante, proponho-lhes o meu singelo convite para que nos façam companhia e desfrutem de uma deleitável jornada pelas exóticas quimeras de um certo Oriente.
6: Sê paciente e confia na viagem.

São os acordes iniciais da emissão de hoje de Um Certo Oriente, que nos levarão por onde é suposto irmos, através do encanto de rotas, palavras e ritmos plurais, particulares e distintos. É com um indelével agrado que, no panorama musical de hoje, entre outros, contemplaremos os talentos da cantora síria revelação de 2025, Bissan Ismail, do consagrado cantor egípcio Muhammad Ramadan, da cantora chilena-palestiniana Eliana e far-nos-ão ainda as honras, o artista argelino Mok Saib, os jordanos Autostrade e o grupo Amazigh da região magrebina do norte de África, Tassa. Indubitavelmente, mil e uma excelentes razões para permanecerem connosco e apreciarem cada instante desta jornada singular. Até já!

0: Como se diz pelo Oriente, é em boa companhia, entre cafés e chás, que se contam as melhores histórias.
1: Hoje falar-vos-ei um pouco sobre o templo de Padmanabhaswamy, que se ergue majestosamente no místico coração da Índia e que representa um tesouro vivo de lendas e mistérios que cativam a imaginação de todos aqueles que têm a ventura de o contemplar. Localizado na província de Tiruvananthapuram, que significa a cidade do Senhor Ananta, sendo Ananta uma deidade hindu, uma das primeiras criaturas a surgir no início de tudo, o templo Padmanabhaswamy é considerado um dos templos mais antigos da Índia e o lugar de culto mais rico do mundo, com registros históricos que remontam a milhares de anos. A sua fama estende-se além fronteiras, pois é conhecido como o templo mais rico do mundo. Dentro das câmaras secretas do templo Padmanabhaswamy, diz-se que descansam montanhas de ouro, pedras preciosas brilhantes e artefatos antigos, acumulados ao longo de vários milénios, tendo sido doados à divindade por várias dinastias indianas, bem como pelos governantes e comerciantes da Mesopotâmia, Jerusalém, Grécia e Roma. No entanto, das seis portas, há uma que permanece misteriosamente trancada, desafiando a curiosidade humana. Esta porta enigmática, conhecida como Câmara B, sem maçanetas, puxadores e trincos, adornada com duas enormes serpentes, permanece inexplorada há séculos, guardando consigo o segredo do seu enigmático conteúdo. As lendas sussurram que a porta guardada oculta o mistério final do tempo, a entrada para um reino celestial inacessível aos mortais. Outras histórias falam de tesouros tão valiosos que poderiam redefinir a riqueza do mundo inteiro. No entanto, a porta permanece imóvel, num desafio aos curiosos e aventureiros. O templo Padmanabhaswamy é muito mais do que as riquezas materiais que encerra. É um portal para a espiritualidade e devoção, um lugar onde os fiéis se reúnem para buscar a paz interior e a conexão com o divino. Pelas suas paredes ressoam séculos de cânticos e de preces, enchendo o ar com uma aura de tranquilidade e de transcendência. É um certo Oriente. Seguimos viagem.

quais peregrinos e viajantes, entre frondosos palmeirais, dunas, oásis e sonhos, neste horizonte de encontros e de cadências rítmicas, onde semanalmente, aqui mesmo, ao longo desta hora, o Ocidente encontra o seu Oriente, a nossa caravana começa a fazer paulatinamente o caminho de volta. A pensar em todos quantos nos ouvem em casa, no trabalho, em viagem, onde quer que se encontrem. Selecionamos uma compilação exclusiva de temas que nos ajudarão a percorrer musicalmente da melhor maneira o restante itinerário. Gostaria ainda de relembrar que ao longo da semana poderão continuar a acompanhar todos os textos, fotos e novidades relativas ao programa partilhadas na página de Instagram, Um Certo Oriente. E assim se fazem estas viagens. O pensamento que decora o pergaminho que sela a emissão de hoje inspira-nos que a vida tem apenas encontros. Tudo o resto são descoincidências. Palavras de Miyakoto. Que assim seja.

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2: E praticamente a concluir o capítulo de hoje do programa Um Certo Oriente, como um dia legou para a posteridade Carl Sagan, diante da vastidão do tempo e da imensidão do universo, é um enorme prazer para mim dividir um planeta e uma época consigo. Aproveito esta oportunidade para deixar uma palavra de gratidão a todos vós, estimados ouvintes, que durante esta última hora me concederam a amável honra da vossa simpática companhia, assim como endereçar uma devida palavra de reconhecido apreço à fantástica equipa desta nossa rádio, que uma vez mais tornou possível levar até vós esta edição e que para mim constitui sempre um gosto e todo um privilégio produzir e realizar. Sou o António Rodrigues e voltarei ao vosso convívio, oxalá, de hoje a 8 dias, à hora certa, para mais uma nova peregrinação pessoal, interior e geográfica pelos jardins ao oriente de nós. Até lá, desejo a todos a continuação de uma excelente semana. Muito obrigado pela vossa presença. Bem-ajam. Maktub. Estava escrito.

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1: Olá pessoal, sejam bem-vindos a mais um Cuidado que ele está na cozinha. Eu sou o Emanuel Moura e hoje vou trazer-lhe mais uma receita muito boa. Hoje vou ensinar-lhe a fazer salada quente de cenoura e talos de brócolos. Não soa bem, mas é muito apetitoso e é muito dietético e até dá para aquelas amigas que são vegans. Precisamos de talos de brócolos, mais ou menos 300 gramas, também 300 gramas de cenoura, 2 dentes de alho, 30 gramas de sultanas, 60 gramas de xalotas, 1 colher de café de cominhos em pó, 3 colheres de azeite, 1 colher e meia de vinagre de cidra, 1 quanto baste de pimenta de moinho e 2 colheres de sopa de sementes de girassol. Começo por cortar os talos de brócolos em lâminas finas e coloque numa taça de vidro que possa ir ao micro-ondas. Depois, junto as cenouras peladas e cortadas em rodelas finas e os dentes de alho descascados e espremidos. Bem espremidinhos, é que eles estão bem. Depois adicione as sultanas, misture bem e tape com uma tampa própria para micro-ondas. Cozinhe durante mais ou menos 7 ou 8 minutos na potência máxima. Entretanto, descasque as xalotas e corte-as em rodelas finas e junte-as à taça. De seguida, polvilhe com os cominhos, regue com o azeite e com o vinagre e tempere a gosto com pimenta moída na altura. Por fim, misture tudo muito bem misturado e salpique com as sementes de girassol. E voilà, já está! Para voltar a ouvir esta e mais receitas, já sabe, tem que ir ao podcast da sua rádio. Está lá tudo explicadinho, tudo. Até pode fazer pausa, andar para a frente, andar para trás, ouvir outra vez, ouvir a de ontem, ouvir a da amanhã não. Amanhã ou se amanhã, está bem? Pronto. Quanto a mim por hoje é tudo. Portem-se bem, pessoal trabalhador. Tchau!
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4: Irene Vallejo apresenta uma apaixonada defesa dos livros e da leitura como uma das maiores conquistas da humanidade. Apesar da sua fragilidade, sucessivas gerações souberam preservar os livros da destruição provocada por guerras, epidemias e catástrofes. Ler é um ato que nos transforma individual e coletivamente, fortalecendo a imaginação, a inteligência, a empatia e a democracia. Desenvolve o pensamento crítico, melhora a comunicação e contribui para o crescimento intelectual e emocional de cada pessoa. Ainda antes da escrita, as palavras serviam de refúgio perante a violência, o medo e a incerteza. A imaginação, aliada à linguagem, permitiu aos seres humanos sonhar, cooperar, criar conhecimento e transmitir experiências entre gerações. A leitura tem o poder de alargar horizontes, despertar a empatia, oferecer novas perspectivas e ajudar a construir uma sociedade mais aberta, plural e democrática. Quando tudo parece desmoronar à nossa volta, os livros revelam-se instrumentos de reconstrução, oferecendo esperança e sentido. Vallejo alerta para um perigo contemporâneo menos visível do que a censura ou a guerra, a indiferença. Defender a leitura implica apoiar autores, tradutores, editores, bibliotecas, escolas, livrarias e comunidades de leitores. Num mundo acelerado e saturado de estímulos, a leitura oferece um espaço de recolhimento e reflexão, indispensável para o desenvolvimento do conhecimento e do espírito crítico. Ao longo dos séculos, os livros foram perseguidos por poderes dogmáticos e totalitários, o que torna ainda mais premente cuidar e defender este património coletivo. Ler é, por isso, uma condição essencial para salvaguardar a liberdade de pensamento e a nossa humanidade.
5: O episódio de hoje foi sobre o livro Manifesto pela Leitura, de Irene Vallejo, Bertrand Editora, e contou com a leitura do podcast de Sara Cardoso, de Matosinhos. Boas leituras!
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Muito boa noite para si. Estamos a iniciar mais uma viagem através da música e eu espero que você viaje connosco esta noite. Já sabe que o Expresso da Noite está aqui todas as segundas-feiras, a partir das 22 horas até às 0 horas. E nós queremos que você nos acompanhe neste programa e nesta grande viagem que vamos fazer através da música. E consigo vai estar Fernando Morgado. Obrigado por estar connosco e viajar connosco.

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1: E a noite de hoje lhe traga silêncio, paz, amor, carinho e felicidade na nossa companhia. Boa noite para si.
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1: Nós cá estamos para o acompanhar nesta noite especial para si. Uma noite quentinha, cuidado com o calor durante o dia.
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Meus caros amigos, caro amigo, cara amiga, que estejam bem dispostos nesta noite e que a noite traga o silêncio para as vossas almas, paz para o seu coração e pense no dia de amanhã. Descanse até à meia-noite, depois adormece e amanhã recomeça novamente um dia novo. Em sua casa é onde a rádio está consigo, manhã, à tarde ou à noite. É rádio de confiança, VFM. E já sabe que nós gostamos muito de lhe fazer companhia. É o pulsar de toda esta região nos 94.6. A rádio no coração desta região, que é considerada a segunda Sintra da Beira. Toda esta região aqui, destes três concelhos, Oliveira de Frades, Vozela e São Pedro do Sul, a segunda Sintra da Beira. E que a VFM entre no seu coração. E vamos começar por lhe oferecer um grande artista do Brasil, muito conhecido há muitos anos. Estou a falar de Roberto Carlos. E eu fui ao meu baú ou arca musical e descobri lá. Apareceu-me assim rapidamente, logo na primeira, à primeira vista que eu mexi, apareceu-me um CD com 30 canções de Roberto Carlos. Vamos preencher esta primeira hora com as canções de Roberto Carlos. Você vai recordar esta voz do Brasil e vai gostar de ouvir as canções que eu já ouvi também. Vamos a isso então. É para si, Roberto Carlos.

voz inconfundível do Brasil, Roberto Carlos. E é um CD que tem canções maravilhosas. E vamos ouvir até ao final o Roberto Carlos, até ao final desta hora, claro. Mas esta noite e amanhã, que tudo prospere na sua vida. Seja alegre e seja bom para quem está consigo. Seja leve e abençoado por Deus, que nunca deixe de viver o agora, porque o amanhã é só uma esperança. Esperemos que o dia de amanhã seja muito bom para si, que a paz desta noite o envolva e o prepare para um dia cheio de coisas boas. Amanhã, pedimos que, quando chegar à meia-noite e um segundo, já é amanhã, e que esse dia seja muito e muito bom para si. Continuamos com Roberto Carlos, e vão passar aqui canções muito, mas muito

Roberto Carlos, a fazer-nos companhia, viaja connosco esta noite. Não tenha pressa de viver a vida. Calma, tenha calma. A pressa rouba o perfume dos instantes bons que poderá ter na sua vida. E abrace o tempo com calma, mas não o deixe fugir. Não deixe fugir. Sempre olho em cima do tempo, porque a vida é o tempo que nós vivemos. Que a sua noite venha trazer a paz que merece e o descanso que tanto aprecia. Boa noite para si. Está no Expresso da Noite.

música calma nesta noite para que você se sinta bem junto de nós. Eu quero cumprimentar todas as meninas, senhoras, que já são mães e que já têm filhos consigo. Tem que os habituar a ouvir quem? A ouvir a VFM. Sabe que a falta de uma mãe é a maior ausência em qualquer idade. Quer tenha filhos pequenitos, quer já sejam crescidos, precisam sempre da ajuda da mãe. Eu nunca ouvi ninguém, quando está aflito, mesmo quando está internado num hospital, chamar pelo pai. É sempre: a minha mãe ainda não chegou, a minha mãe ainda não está aí, a minha mãe ainda não me ligou hoje. Que me desculpem os pais, mas eu também sou pai e sei que é assim. Ainda hoje, eu, quando me lembro da minha mãe, digo: oh mãe, ajuda-me. Oh mãe, não me deixas. Oh mãe, estejas onde estiveres, dá-me uma ajuda na minha vida. E isso temos que valorizar, porque valorizar quem nos faz sorrir e quem nos faz pensar, o sorriso é a dança da alma. Sorria hoje e para sempre. É um pequeno conselho. Poderá você dizer: tem razão, não tem? Está a falar nisto porquê? Porque é aquilo que eu sinto, meu caro amigo. É aquilo que eu sinto. Hoje, amanhã e sempre. Seja a que horas for. Continuamos com Roberto Carlos. Música muito calminha nesta noite, numa viagem também calma.

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Uma canção muito bonita, dedicada à Nossa Senhora, e que já ouvimos esta mesma canção na voz de Marco Paulo.

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1: Meus amigos, estamos quase a chegar às 10 da noite. Às 10 da noite, mais uma hora, às 11 da noite. É isso que estamos a chegar ao final desta primeira hora. Que o dia que começa um segundo depois da meia-noite, seja é amanhã, seja incrível e cheio de positividade, alegria, amor, carinho, felicidade e, acima de tudo, com muita e muita saúde. E que Deus nos guarde e, dentro ou fora do nosso coração, nos possa refletir a luz que sai da minha alma para continuar o meu caminho na vida que Deus estipulou para mim. Vamos para a última canção de Roberto Carlos. E veja, ouça bem. Eu disse que tinha 30 canções de Roberto Carlos. Estou a passar a décima. Mas fica para um próximo programa, acredito.

Meus queridos amigos, ouvintes da VFM, chegamos ao final da primeira hora desta grande viagem através da música Expresso da Noite, de Fernando Morgado. Tivemos aqui, nesta primeira hora, a voz de Roberto Carlos, para recordarmos este grande artista da música brasileira. E foi bom. Só consegui passar 11 canções. Eu há bocado disse 10, mas foram 11 canções. Mas fica o restante para outro programa, talvez 2 ou 8 dias. Da minha parte é tudo. Agradeço a vossa companhia e vamos fazer um pequenino intervalo, como é habitual, e depois voltamos para a segunda parte da viagem do Expresso da Noite. Então, até já, até já, até já, e obrigado por estar connosco. Obrigado.

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2: Uma vez mais, muito boa noite para todos os ouvintes da VFM. Não é Mais Alto e Mais Além, é Também Lá Chegamos esta noite, mas é o Expresso da Noite, que vamos então para a segunda e última hora. E muito obrigado por ter estado deste lado.

Vamos então dar início à segunda hora com mais música para si, mais calminha, está bem? Assim, uma musiquinha que se ouve muito bem à noite e vamos até à meia-noite. Já vamos dar início ao desfile musical que eu tenho aqui para lhe oferecer nesta noite.

Boa noite para si e que a noite traga o silêncio que você merece e traga também a paz para o seu coração.

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Música calma para uma noite de segunda-feira. 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

Expresso da Noite. Boa noite para si. Venho de desejar-lhe um ótimo descanso e amanhã um lindo amanhecer.

0: Não adianta deitar contas à vida, porque a ternura dos 40 é uma maravilha, acredite. E a sua vida é um eco. O que semeia, colhe. O que dá, recebe. O que vê nos outros, existe em si. Lembre-se que a vida é um eco, que sai, que bate longe e volta sempre ao sítio de onde saiu. Engraçado isso, não é? Boa noite para si. E na hora da escolha, escolha bem, a VFM está sempre, sempre e sempre à sua espera. Obrigado. Estamos aqui por si. Por si, acredite.
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Meus queridos ouvintes, expresso da noite, a VFM é a sua melhor companhia de todas as horas e de todos os dias. E agradeço que nunca nos deixe sozinhos, ok?

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Boa noite para si. Estamos a chegar ao final de mais um programa de rádio aqui na VFM Expresso da Noite. E que a noite e a sua amizade e consideração pela VFM, nós guardamos tudo isso no nosso coração. Obrigado por estar connosco. Que a noite traga toda a paz, todo o descanso e um lindo amanhecer na nossa companhia. Se for na nossa companhia, melhor ainda. Boa noite para si. Estamos quase a chegar ao final do programa de hoje, com música interessante e que se ouviu muito bem. Obrigado pela sua companhia.

E assim chegamos ao final de mais um programa de rádio aqui na VFM, às segundas-feiras à noite, das 22 às 0 horas, Expresso da Noite. É uma grande viagem através da música. A rádio é a sua companheira de todas as horas e de todos os dias. No dia a dia, para nunca vos deixar sozinhos, na solidão, no desconforto e a pensar coisas que não devem passar pela nossa cabeça. A nossa companhia, a música é tudo, para si, para mim, para todos nós, até para mim, estou aqui para levar até si um programa de rádio. A música passa pelo meu íntimo, pela minha alma e pelo meu coração. Acredito que isto é grande verdade. Meus amigos, gostei muito de estar com todos vós nesta noite de segunda-feira. Amanhã cá estamos às 10 da manhã, mas neste programa de hoje a 8 dias. Eu espero sempre, sempre e sempre por si. Nunca me deixe sozinho, por favor. Está bem? Que eu também vou tentar fazer o mesmo. Aliás, é o que estou a fazer diariamente. Apenas descanso ao sábado. Um pouquinho ao sábado. Da minha parte é tudo. Muito obrigado por ter estado connosco. E a VFM agradece-lhe muito. E eu, Fernando Morgado, também lhe agradeço muito. Até amanhã, às 10 da manhã. Ok, obrigado. Boa noite, boa noite, boa noite.

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